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No dia 9 de maio de 1992, decorria na cidade de Malmö, na Suécia, o 37º Festival Eurovisão da Canção. Esta edição marca o regresso da Holanda, que não participou na edição anterior e que havia deixado um lugar vago para Malta. Assim, para que ambos pudessem participar nesta edição, o número máximo de participantes subiu para 23, o recorde até ao momento. Este número havia de subir novamente, pois a Jugoslávia deixara de existir como país, dando origem a 4 novas nações. Entretanto, a sua participação nesta edição foi feita pela nova República Federativa da Jugoslávia, território hoje designado por Sérvia e Montenegro. A vitória sorriu desta vez à Irlanda, sendo a sua 4ª vitória no Eurofestival e a primeira de uma série de 3 vitórias consecutivas. A canção vencedora tinha como título Why Me? E foi interpretada por Linda Martin, que angariou um total de 155 pontos. Em Portugal, tinha entretanto decorrido mais um festival RTP da canção, regressando às semifinais, o que não acontecia desde 1980. Desta vez foram 5 semifinais que decorreram nos meses de janeiro e fevereiro de 92 no programa de televisão Entretenimento Total, apresentado por Júlio Isidro. A final decorreu no dia 7 de março e apurou a canção interpretada por Dina como vencedora e representante de Portugal na Suécia. A canção, cuja música era da própria Dina, com poema de Rosa Lobato de Faria, obteve 26 pontos, ficando em 17º lugar entre as 23 participantes. Dina cantava então um tema que viria a ser também um sucesso em Portugal, apesar da sua menos boa prestação europeia. Amor de Água Fresca.

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2: O meu nome é Nuno Bossa, sou responsável comercial pelas concessões de Setúbal e Corroios, da BMW, portanto, o concessionário AMG Car. Efetivamente, estamos neste salão, com os nossos novos modelos i3 e i8 da BMW, numa perspectiva de novas aberturas de mercado e novas abordagens do mercado futuro no que diz respeito a energias alternativas dos veículos. Deste modo.
3: O i3 parece um modelo mais para o dia-a-dia, mais para o cidadão comum, e o i8 parece mais uma montra tecnológica. É verdade este comentário?
2: Sim, sem dúvida nenhuma. O i3 é o carro mais pragmático, digamos, desta abordagem que a BMW fez. Um carro com uma vocação bastante mais citadina, quer pela autonomia e pela possibilidade de termos um veículo full elétrico no nosso portfólio, sem que comprometa a mobilidade dos clientes. Portanto, vamos pensar um carro para grandes centros urbanos, okay, que nos garante a mobilidade efetiva no nosso dia-a-dia. Estamos a falar de um carro que, na sua vertente, completamente elétrico, ou seja, sem um extensor de autonomia, pode fazer até 170 km. Portanto, oferece condições para quem se desloca, por exemplo, numa grande Lisboa, num grande Porto, para fazer o seu dia-a-dia sem stress adicional. O i8, efetivamente, um modelo para fazer a justiça, digamos, à imagem desportiva da marca e ao nosso nicho de mercado de nossas variantes da BMW M Performance e por aí fora, sendo que é um veículo híbrido, ok? E, efetivamente, com um design a que ninguém fica diferente nesta fase, não é?
3: O i3 pode ter um extensor de autonomia. De uma forma muito simples, explica a quem nos ouve o que é isso.
2: O extensor de autonomia do i3 vai funcionar então como uma, grosso modo, vamos dizer assim, um gerador, okay, que é um motor de combustão, com cerca de 600 centímetros cúbicos, que vai auxiliar e produzir energia para carregamento das baterias. Okay? Ou seja, a locomoção do veículo é sempre assegurada por um circuito elétrico e, neste caso, vamos ter então um gerador a alimentar essas baterias. Permite-nos estender esta autonomia da versão full elétrico de 170 km para mais ou menos 300 km. Okay? Claro que é um carro que já não vai ter todos os benefícios e incentivos fiscais que tem a primeira versão, ou seja, paga, ainda que valores simbólicos, paga ISV, paga imposto de circulação, imposto único de circulação, e tem consumo, não é? Como é óbvio, porque é um carro que já vai ter emissões de gases poluentes, muito embora numa menor escala. Como lhe disse, estamos a falar de um motor de 600 centímetros cúbicos que trabalha sempre ao mesmo ritmo e sempre na mesma faixa de rotação, portanto, ainda assim com um nível de emissões muito controlado.
3: Na sua opinião, o que é que falta em Portugal em termos de rede de carregamentos para que o veículo elétrico possa ser usado de uma forma mais intensiva?
2: Bom, neste momento eu creio que os grandes centros urbanos e as grandes cidades já começam a ter efetivamente esta sensibilidade, e a questão autonomia e a disponibilidade dos centros de carregamento começa a ser um bocadinho mais alargada, para conferir alguma confiança também aos utilizadores de veículos deste género. Estamos aqui numa fase de ultrapassar os primeiros convênios que foram feitos com marcas japonesas de veículos elétricos, que, no sentido de que os pontos de carregamento utilizem-se o sistema europeu, digamos assim, okay, para que toda a rede seja adaptada ao sistema europeu, que é o caso que a BMW utiliza. Mas essencialmente acho que a maior barreira vai ser ultrapassar o conceito na cabeça das pessoas, ou seja, é possível utilizarmos um veículo destes, é perfeitamente viável no nosso dia-a-dia, não nos vai comprometer a nossa mobilidade e, obviamente, depois os custos de utilização são absolutamente reduzidos face a um carro normal, não é? Aquilo que nós temos hoje em dia.
3: O i3 em Portugal, como é que está a nível de vendas comparativamente a outros países? Ou seja, para percebermos qual é a adesão dos portugueses a este tipo de viaturas.
2: Não é dos mercados mais expressivos em termos numéricos nesta fase, mas efetivamente, se analisarmos o nosso próprio mercado, a marca teve um crescimento exponencial. Okay? Estamos a falar de termos quase duplicado as vendas do ano de 2014 para 2015. Está a ser um sucesso comercial enorme. Também a rede de concessionários aumentou um pouco. A perspectiva dos clientes e a percepção dos clientes da existência deste automóvel também aumentou, e efetivamente os benefícios fiscais que em Portugal se têm são mais motivadores, não é? Quer dizer, são iguais desde o início, mas a democratização, digamos, dessa informação acaba por motivar um pouco mais as pessoas. E claro que a marca tem tido um crescimento. A sensibilidade da sociedade, do modo geral, para este tema também aumentou substancialmente, o que provoca pelo menos maior curiosidade. Aliás, aqui neste salão temos assistido a um rebuliço, digamos, à volta destes i3 e i8 que aqui temos, não é? Comparando, por exemplo, com os outros veículos.
3: Acha que o facto da BMW ser uma marca de prestígio e com uma conotação algo desportiva, o facto de ter no seu portfólio duas viaturas elétricas, isso contribui para divulgar e dar ao público em geral a ideia de que é possível ter um veículo elétrico? Um veículo elétrico já não é um veículo estranho, com um mau design. Acha que a BMW está a fazer um pouco esse trabalho?
2: De tudo aquilo que vi, e obviamente sou suspeito, tenho a certeza que é a marca que teve uma abordagem mais inteligente a este tema. A criação de uma marca dentro da BMW, que é a BMW i, ok? Preocupação séria com o design, com a estética, com a construção ecológica dos veículos, porque repare, estamos a falar de veículos que até na sua constituição contam com materiais perfeitamente recicláveis. Falo, por exemplo, do tablier do BMW 3. E aquele caráter clássico do dinamismo da BMW não foi minimamente beliscado nestes carros. Ou seja, tudo o que é dinamismo e prazer de condução está presente nestas viaturas. Ainda mais numa questão técnica e física, no fundo, estes veículos elétricos, cuja potência nós conseguimos senti-la no primeiro momento, okay? Porque os carros têm a potência logo toda disponível, característica do motor elétrico. São carros muito divertidos de conduzir, okay? E é uma marca que soube estender, digamos, os seus tentáculos a este setor, com um sucesso garantido, efetivamente. Houve a preocupação de design, há a preocupação de qualidade de construção, há a preocupação de dinâmica de condução, ou seja, eu, como proprietário de um BMW, se quiser arriscar, digamos assim, a ter um BMW i, não vou sair de maneira nenhuma com as minhas expectativas aguradas, não é?
3: Em termos de carregamento, eles podem ser carregados também numa tomada normal de 220 volts ou não?
2: É possível com o adaptador de corrente que os carros já trazem, sim. Obviamente o carregador o carregamento é mais longo. Demora até 3 horas, isso é um detalhe técnico, depois tenho mesmo que confirmar consigo, mas demora até cerca de 3 horas uma carga, até 80% da carga. A marca fornece as wallbox que o cliente pode comprar, que é uma central de carregamento rápido que podemos instalar na nossa casa, em que em 40 minutos conseguimos ter o carregamento completo do veículo, ok?
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1: 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Uma hora.
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2: Alexandra Monteiro é natural de Aveiro. É professora e investigadora no Departamento do Ambiente da Universidade de Aveiro. A qualidade do ar em Portugal continental e, consequentemente, o ambiente e a saúde pública vão continuar a degradar-se de forma preocupante até ao final deste século. Isto, apesar de se prever uma diminuição da emissão de poluentes para a atmosfera. As conclusões são de um grupo de investigadores da Universidade de Aveiro que, num trabalho inédito, estimou de que forma as alterações climáticas e as condições meteorológicas que se avizinham vão afetar a qualidade do ar em Portugal na última metade do século XXI. A poluição atmosférica mata todos os anos 7 milhões de pessoas em todo o mundo, segundo a Organização Mundial de Saúde. Crianças, idosos, grávidas e indivíduos que sofram de problemas respiratórios e cardíacos serão os principais afetados. Conversámos com a investigadora Alexandra Monteiro, que começou por desmistificar a ideia, afirmando que não são só as zonas de tráfego e industriais que podem ter problemas de qualidade do ar. A professora Alexandra Monteiro contou ao Audio Press Portugal que o ozono forma-se a partir de outros poluentes e muitas vezes existem locais negros muito longe das fontes emissoras. Só se fala daquilo que se conhece, pelo que é importante que hajam mais aparelhos de medição em locais diferentes. Deixo-lhe um excerto da conversa para o Audio Press Portugal, onde Alexandra Monteiro fala sobre a investigação recente da qualidade do ar em Portugal continental pela Universidade de Aveiro. Esta informação que saiu recentemente da Universidade de Aveiro é no seguimento de um trabalho de investigação em concreto? É a continuidade de um trabalho?
3: Sim, sim, isto foi o resultado de um projeto de investigação que até já acabou há cerca de um ou dois anos, e onde se pretendeu fazer o meu grupo de investigação está, portanto, o foco é a qualidade do ar, mas nós somos particularmente especialistas na modelação da qualidade do ar, ou seja, nós fazemos simulações numéricas. Os modelos o que têm toda a parte física e química que ocorre na atmosfera, todos os processos físicos, o modelo tenta descrevê-los, e também as reações químicas. E, portanto, com estes modelos nós conseguimos, de alguma forma, simular o que se passa na atualidade ou no passado, e também conseguimos prever, porque se tivermos uma ideia de o que é que vai acontecer na atmosfera, por exemplo, em termos de alterações climáticas, se tivermos uma ideia das projeção de emissões, que emissões é que vai haver no futuro, nós conseguimos fazer uma simulação de uma condição futura. E foi isso que aconteceu neste projeto, ou seja, nós, com base nas simulações de alterações climáticas, que são, portanto, que já são conhecidas, nomeadamente são divulgadas pelo IPCC, e, portanto, nós usamos apenas esses dados globais e depois refinamos um pouco à nossa escala, com base nesse input meteorológico e com base numa estimativa das emissões do que é que vai acontecer em 2030 e 2050 em termos de emissões atmosféricas, simulámos a qualidade do ar no futuro. Em traços muito gerais é isto, foi isto que aconteceu. O que é que nós verificámos? Apesar de haver uma diminuição em alguns poluentes, nomeadamente, por exemplo, nas partículas, que, portanto, espera-se que haja uma redução, porque todas as medidas que vão sendo feitas e, portanto, toda a estratégia que está por baixo desta política ambiental, mesmo assim verifica-se que pode acontecer e eventualmente irá acontecer um aumento em algumas condições meteorológicas. Vai haver um aumento de poluentes. Porquê? Tão fácil, por exemplo, no caso do ozono, o fato da temperatura aumentar, como o ozono, para ele se formar é preciso que haja radiação solar e temperatura elevada. Se a temperatura aumenta, mesmo que existam menos poluentes, é provável que as concentrações de ozono aumentem. No caso das partículas, se a chuva diminuir, se a precipitação diminuir, que é o que se prevê em algumas regiões, a deposição das partículas por essa precipitação vai reduzir, portanto, as partículas no ar vão aumentar. Tudo isto para explicar que A questão da atmosférica é realmente complexa e este estudo mostra que não basta só reduzir uma certa percentagem as emissões para pensarmos que no futuro vai ser melhor, porque existe também esta complexidade meteorológica e associada às alterações climáticas que pode mudar o paradigma.
2: Na perspectiva da professora Alexandra Monteiro, se nós também não reduzirmos as partículas, a situação ainda piora, não é?
3: Claro, claro. Claro que sim, claro. Mas estou a explicar que nesta projeção de emissões que nós usamos já está contemplada uma redução. O que é preciso? É preciso reduzir mais. Porque no futuro, em termos de alterações climáticas, prevê-se em vastas áreas uma redução da precipitação. E aí, portanto, para compensar essa redução das emissões, não é suficiente. Foi isso que eu quis dizer. Uhum.
2: Bom, é importante que se falasse mais nisto, porque é uma matéria muito complicada, não é? Isto das empresas estarem sensibilizadas, da indústria estar sensibilizada para as partículas que são habitadas no ar, não é? Para a própria utilização pessoal do carro, não é? Porque eu não sei o que é que nós podemos fazer como sociedade para procurar equilibrar ou minimizar aqui estes efeitos do ozono, estes efeitos das alterações, das subidas abruptas da temperatura, diminuição da precipitação. O que é que nós podemos fazer como cidadãos e como empresários?
3: Há muita coisa que está nas nossas mãos, é verdade. Se não tudo, não é? Mas há muita coisa que está nas nossas mãos. A parte boa, portanto, há algumas partes boas disto tudo, e uma tem tudo a ver com o contexto em que nos inserimos, que é a União Europeia. A União Europeia, face ao contexto mundial, é um bom aluno. O que é que eu quero dizer com isto? A estratégia, as linhas que se pretendem seguir, todo o contexto em que se quer seguir no futuro, é muito positivo neste aspecto. Ou seja, vai haver, esperemos nós que continue, vai haver um forçamento, vai haver uma força muito grande a exigir aos Estados-membros que vão no sentido de, lá está, do carbono zero, de menor emissões. Há de facto uma estratégia que a União Europeia quer seguir e Portugal, como Estado-membro, vai ser obrigado. Essa é uma das partes boas desta questão. E, por exemplo, eu recordo-me numa última reunião que nós estivemos na Agência Portuguesa do Ambiente, no meu grupo de investigação, que essa reunião foi muito clara, perceber que uma das diretrizes da União Europeia é que em 2030 não haja, ou 2040, eu já ouvi agora 2040, mas que os carros a gasolina vão acabar. Okay. Ou seja, o mais certo é que esta questão dos carros elétricos, também por questões de interesse industrial e tecnológico, atenção, que isto também é importante que seja dito, claro. O mais certo é que nos próximos 10 anos haja uma revolução total ao nível dos carros elétricos. E, portanto, que o paradigma atual dos nossos transportes vai acabar. Depois entra outra questão, que é os carros elétricos podem ser bons ou maus. Depende de onde vem essa energia, não é? Uhum. Mas Portugal continuar também uma estratégia que se está a tentar, que é cada vez mais uma percentagem muito elevada de energias renováveis para produzir a eletricidade, é esse o caminho, ou é um dos caminhos que tem que ser seguido. Energia a partir de fontes renováveis, transportes com base nessa eletricidade e ao nível do cidadão uma redução. Tem que haver obrigatoriamente no nosso comportamento diário, tem que haver uma consciencialização de que não faz qualquer sentido cada um ter o seu carro, cada um usar um só carro, o carro ter apenas um ocupante. Isto é insustentável no futuro.
2: Este estudo mostra que não basta só reduzir uma certa percentagem das emissões para pensarmos que no futuro vai ser melhor, porque existe também esta complexidade meteorológica e associada às alterações climáticas que pode mudar o paradigma. Citei a investigadora Alexandra Monteiro. Se a temperatura aumenta, as concentrações de poluentes no ar também aumentam. A tendência é para uma diminuição global da precipitação em Portugal. Menos chuva, temperaturas mais elevadas vão agravar a qualidade do ar que respiramos. Vai ter consequências para a nossa saúde e, claro, com consequências para toda a vida animal e para a biodiversidade. A solução ou consequência está, na sua maioria, nas nossas escolhas de consumo que fazemos todos os dias. Reduzir o uso do carro, reduzir a poluição industrial, reduzir o consumo de determinados tipos de produtos. Esta decisão caberá a todos: governo, autarquias, empresas e cidadãos. Temos entre mãos esta urgência.
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3: 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Boa tarde. 2 horas.
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Olá, viva! Estou de volta. O Rui Cardoso aqui com mais uma emissão do Legendado em Português, mais duas horas de música da expressão portuguesa aqui a fazer-vos companhia. E é muito bom estas duas horinhas que passamos juntos aqui todas as semanas. Vamos então começar com a música de expressão portuguesa aqui na nossa emissão de hoje, e as nossas rubricas habituais também vão estar presentes. É assim, o Legendado em Português. Bom dia, boa tarde ou boa noite. Um grande abraço a partir daqui dos estúdios.

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0: né? Já demos então assim o arranque para mais uma emissão do Legendado em Português e assim já estamos a adiantar também aqui o nosso ano de 2026. Sim, porque isto vai andando, a gente não dá por ela, daqui a bocadinho já é a primavera, depois vem o verão, mas agora está fresquinho, não é? Pois é, pelo menos aqui em Terras Lusas está fresquinho, mas acho que pela Europa toda o frio anda a fazer das dela. Ora, pois então, por aqui as nossas emissões continuam calientes porque estamos sempre juntinhos à volta da tua rádio e com as nossas mensagens. O João de Santarém diz-nos: olá Rui, sempre ligado ao Legendado em Português, a seleção de hoje está mesmo no ponto. Ainda estamos só a começar, João, mas obrigado pela tua mensagem. 967-505-645, linha aberta para falares comigo aqui no Legendado em Português.
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1: E porque é preciso ter a nossa saúde em grande atenção para que possamos andar sempre da melhor maneira possível, portanto, ao sinal de uma gripe, de uma constipação, de qualquer coisa, é melhor ser sempre em conta qualquer sinalzinho que seja assim fora do normal, não é? Portanto, agora um minuto de saúde aqui, muito rapidinho, na nossa emissão.
2: Está no ar um minuto de saúde aqui na tua rádio. Às vezes achamos que temos fome, mas o que sentimos é só apetite. Sabes qual é a diferença? A fome é uma necessidade física. O estômago dá sinais, o corpo precisa de energia. Já o apetite é mais emocional ou sensorial. É vontade de comer algo específico, mesmo que o corpo não precise. Aprender a distinguir os dois ajuda a fazer melhores escolhas e evita o chamado comer por impulso.
1: Passámos então um minuto de saúde e na apresentação da rúbrica que o Rui Cardoso andou aqui meio aos papéis e tal, acho que estou com um problemazinho de falta de memória. E então no Luxemburgo, o Tiago aqui fora, mas sempre ligado ao Legendado em Português, grande companhia no dia-a-dia, neste caso é uma vez por semana, mas ela pode ouvir, não é, em podcast, várias vezes faz um montinho e depois ouve vários Legendados em Português. Bom dia para o Tiago, se for esse o caso, mas é um bom dia sempre, não é? Nós por aqui vamos continuando com mais musiquinha boa a fazer-nos companhia.

0: Espero que a emissão de hoje esteja a ser do vosso agrado. Eu, por mim, está a correr da melhor maneira, porque sei que vocês, eu estou a vê-los, vocês estão aí desse lado no FM ou através da internet a ouvir sempre a emissão do Legendado em Português. É a nossa rodinha de amigos todas as semanas durante estas duas horas. E pronto, vem um pequeno bloco de comerciais, mas eu volto já a seguir.
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0: E como prometido é devido, aqui estou eu de volta para continuar aqui na nossa emissão de hoje. Vamos continuando com mais música. Neste caso é a música que nos chega do outro lado do Atlântico e quem nos traz a música e a explicação sobre o intérprete e a música é o Cláudio Canadá. A MPB vista por Cláudio Canadá, agora aqui no Legendado em Português.
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2: Olá, Rui Cardoso e amigos do Legendado em Português. Olha o Cláudio Canadá de volta aqui com a nossa rúbrica semanal, trazendo mais um grande nome da música brasileira como você nunca viu. Muito bom, não é? Poder conhecer os nossos artistas, ouvir as suas histórias e também boa música no Legendado em Português. Vamos também abordar a Maria Isildinha. Você se recorda da Maria Isildinha? É uma cantora da boa música brasileira, mais conhecida por Zizi Posse. Ela é mãe de uma outra cantora, a Luísa Posse. De formação musical erudita, dos 5 aos 7 anos de idade, ela estudou piano e canto. A artista consolidou-se como uma nobre cantora popular através de sucessos atrás de sucessos. É uma das mais simpáticas e queridas cantoras do meio artístico brasileiro. Zizi também obteve êxito interpretando sucessos da música italiana. O amor vem pra cada um com Zizi Posse, do original de George Harrison, Love Come to Everyone. Esta foi a canção que eu escolhi da Zizi Posse para ouvirmos agora no Legendado em Português. Na próxima semana, eu vou estar de volta com mais um grande nome da música brasileira como você nunca viu. Um grande abraço e até lá!

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1: Estivemos então com a MPB vista por Cláudio Canadá. Estamos quase a chegar ao fim desta nossa primeira hora. Eu volto depois para mais 60 minutos de legendado em português aqui na vossa rádio.

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E aqui estou eu de volta para a segunda hora de emissão do Legendado em Português desta semana, e vocês voltaram comigo também aqui na vossa antena preferida, onde vocês estão sempre a escutar a rádio e, neste caso, a música da expressão portuguesa com as nossas rubricas habituais. Segunda hora, vamos então arrancar com mais música e com mais mensagens de ouvintes que já vou falar a seguir. 1, 2...

Vamos então a mais uma mensagem que nos chegou através do nosso WhatsApp de serviço 967-505-645. Ainda andamos lá por fora, Genebra, Suíça, quem nos chega é a Sónia. Ouvir português cá longe sabe ainda melhor. Obrigado, Rui, por este programa. Obrigado, Sónia, também pela tua companhia a partir de Genebra, na Suíça. Certamente está aí fresquinho e nós levamos mais um bocadinho de calor com esta música aqui no Legendado em Português.

0: E chegou o momento de passarmos a grandes recordações do passado, é isso mesmo. Lá vou eu mais uma vez ao fundo do baú. Neste caso, vamos ficar com a Naftalina, com Rui Cardoso, para recordar um grande tema da música ligeira portuguesa.
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2: Hoje é a vez de falarmos de Fernando Farinha. Talvez poucas pessoas saibam que esta figura tão típica da cidade de Lisboa e da sua memória nasceu afinal no Barreiro, em 1928. O seu pai, barbeiro de profissão, decide tentar a sorte na capital e, com 8 anos, o pequeno Fernando vem viver para o bairro da Bica. No ano seguinte canta pela primeira vez em público no concurso Entre Bairros. Triunfante, com a alcunha logo ali ficou o Miúdo da Bica. Com 11 anos, por morte do pai, torna-se profissional do fado, para o qual foi precisa licença especial. Apoiado pelo conhecido empresário José Miguel, vai ganhar 50 escudos por noite no Café Mondego. Pela mão de Fernando Santos, jornalista e autor, entra ainda criança no teatro de revista Boa Vaela, na qual se estreia, igualmente Lara Alves. Ofere 100 escudos por noite, assim ampara a família. O percurso das casas de fado será o seu destino nos anos que se seguem. Retira da Severa, Solar da Alegria e Café Latino. Com 23 anos, vai pela primeira vez ao Brasil. Aí vai estar durante 4 meses, atuando nas rádios Tupi e Record de São Paulo. Ao longo de toda a década de 50, internacionalizará progressivamente a sua carreira junto das prósperas comunidades portuguesas, sobretudo do Brasil. Em 1957, é nomeado a voz mais portuguesa de Portugal pela Rádio Peninsular. Presente na televisão desde os seus alvores, Fernando Farinha participa no programa Melodias de Sempre. A década de 60 é o culminar da sua popularidade. Segundo classificado em 1961, triunfa em 62 como Rei da Rádio. No ano seguinte, vence o primeiro galardão Disco de Ouro, à frente de Calvário e de Tudela. Em 1963, ganha o Oscar da Casa da Imprensa para Melhor Fadista. Participou nos filmes O Miúdo da Bica e Última Pega. Continuou a sua carreira nas décadas seguintes, atuando sobretudo para as comunidades de imigrantes. Uma das suas facetas menos conhecidas é a sua capacidade como letrista e poeta popular. Os seus principais êxitos foram Sou do Povo, Deus Queira, Belos Tempos, Dias Contados e Menina do Resto de Chão, que vamos escutar já de seguida.

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1: Depois de termos passado mais um grande êxito da música ligeira portuguesa com o Naftalina com o Rui Cardoso, voltamos aqui à nossa programação e voltamos aqui também a Castelo Branco. Olá, Felipe, bom dia. Rui, já virou rotina ouvir o legendado em português? Nunca desilude. Ai, são vocês com estas mensagens que me deixam aqui a babar e corado, pois é. Obrigado, Felipe, pela tua mensagem em Castelo Branco. Já fui muito feliz aí também. Ah, já fui, já. Mas não vou contar.
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0: Quem tem também lugar reservado aqui na segunda hora do Legendado em Português é Graça Cabral, com a rúbrica Em Linha com a Deco. E é com ela que vamos ficar já de seguida. Em Linha com a Deco, presença habitual no Legendado em Português.
1: Bem-vindo ao segundo espaço Em Linha com a Deco de setembro, todo ele dedicado ao regresso às aulas. Está aí o regresso às aulas e é importante planear este voltar ao ano letivo sem arrebentar o orçamento da família. Claro que não é fácil, comprar todo o material escolar é complicadíssimo e é preciso ter um cuidado extremo se efetivamente os educadores, os pais, a família for obrigada a utilizar o cartão de crédito ou até a recorrer ao crédito pessoal para fazer face a estas despesas para compra do material escolar, onde estão incluídas também os equipamentos para a educação física, a mochila, a lancheira, outro tipo de equipamento especial que efetivamente é sempre sinónimo de gastos extra que na maior parte dos casos não estão previstos no orçamento familiar. Aliás, o problema começa logo aí, o consumidor acabou de regressar de férias e no mês seguinte já vai ter que pagar este voltar ao ano letivo, portanto voltar a despesas financeiras elevadas que na maior parte dos casos não têm um pé de meia preparado para a suportar, digamos assim. Por isso, se não tem outra solução, se não recorrer ao seu cartão de crédito, por exemplo, ou ao crédito em loja, é essencial que tenha presente de que estamos a falar de créditos que pressupõem o pagamento de juros que são elevados. Não se pode esquecer que no mês seguinte, portanto em outubro, já vai ter de pagar a prestação associada a este crédito, o que poderá de alguma maneira desequilibrar o seu orçamento familiar. Portanto, tem que analisar muito bem se a sua taxa de esforço ainda consegue aguentar mais esta prestação. Se efetivamente não tem outra solução, claro, enfim, faça as contas de forma a que tudo consiga caber dentro dos seus rendimentos sem lhe causar uma situação de excesso ou de endividamento. Se estamos perante uma família que tem baixos recursos financeiros, é importante que saiba que há a ação social escolar. A ação social escolar é dirigida a crianças e a jovens que fazem parte de famílias economicamente vulneráveis, portanto que têm uma situação financeira muito, muito baixa, muito reduzida e que têm um conjunto de despesas, como por exemplo o material escolar, a alimentação escolar, muitas vezes até o transporte e visitas de estudo, cobertas por uma comparticipação económica, a que é chamada então a ação social escolar. Os encarregados de educação devem informar-se no estabelecimento de ensino sobre todas as condições de acesso a este recurso, a esta compensação, e mesmo que seja uma situação provisória, enfim, uma situação de doença ou uma situação de desemprego temporário, é importante perceber que há soluções. Também deve consultar o site da Câmara Municipal da sua região, uma vez que alguns municípios oferecem kits escolares aos alunos das escolas da sua área e que incluem muitas vezes o material escolar. Já sabe que os manuais escolares são gratuitos através da plataforma Mega. Se não tem ainda o voucher para levantar os livros, deve aceder o mais depressa possível a essa plataforma Mega, M-E-G-A, para receber esse voucher, esse vale para levantar os livros escolares sem ter que pagar. Isto, obviamente, naquilo que diz respeito ao ensino obrigatório, do primeiro ao 12º ano. Viva o regresso às aulas com equilíbrio financeiro, é o conselho, enfim, a recomendação que a DECO dá a todos os consumidores, desejando um ótimo ano letivo para todos os mais jovens. Até breve.
0: Uma simpática colaboração que já dura há anos aqui no Legendado em Português é a Graça Cabral com Em Linha com a DECO, que todas as semanas nos faz companhia com uma sugestão, mais uma dica que só a DECO sabe dar. Então, abraços e beijinhos para todos vocês que estão aqui na nossa sintonia.
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Chegou a hora do adeus, pois é, chegámos ao final de mais uma emissão do Legendado em Português. Para a semana a mais, tenha uma semana fantabulástica, sempre na companhia da vossa rádio. O Rui Cardoso marca a presença de hoje a uma semana então para mais 2 horas de Legendado em Português. Sejam felizes e, sobretudo, façam alguém feliz.

0: 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Boa tarde. 4 horas.
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1: 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Boa tarde. 5 horas.
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2: Assumindo-se como uma universidade de investigação, a Universidade do Minho tem vindo a apostar na sua produção científica. Saiba que uma parte deste conhecimento produzido está disponível em acesso aberto. Esta semana, vou-lhe falar de uma plataforma da Universidade do Minho, de nome Fibronomics, reconhecida pela Comissão Europeia. A plataforma é, assim, um caso exemplar na ligação Universidade-Indústria, a nível europeu. A Comissão Europeia selecionou a plataforma internacional Fibronomics da Universidade do Minho como um caso de estudo pelas boas práticas na cooperação entre o ensino superior e o meio empresarial. A plataforma de investigação e desenvolvimento tecnológico em fibras e materiais fibrosos nasceu em 2011 e soma já 200 parcerias com empresas e outras entidades. Mais de 500 artigos científicos, uma centena de eventos em vários países, 19 patentes e diversos produtos inovadores de sucesso no mercado, como o Protect Dry, que foi eleito o melhor produto do ano para incontinentes. Esta plataforma está também a organizar iniciativas contínuas para fomentar a discussão de temas emergentes e o networking, colocando assim em contacto cientistas, a indústria e a própria sociedade. Sediada no campus de Azurém, em Guimarães, é um dos polos da Universidade do Minho. A Fibronomics tem uma equipa multidisciplinar e atua em vários setores, como a arquitetura, a construção, o desporto, a medicina, a proteção e os transportes. Estivemos à conversa com o professor Raul Fangueiro. Portanto, não estamos a falar de um departamento à parte com uma série de startups ou de firmas, estamos a falar de um próprio núcleo da própria universidade que faz esta investigação, esta criação de produtos para chegar à economia e para chegar aos problemas sociais.
3: Sim, estamos a falar sobretudo de uma entidade muito flexível, não é? Que é esta plataforma, que é uma estrutura bastante leve na forma como se organiza, mas bastante comprometida também com os resultados, mas que portanto, encerra um conjunto de conhecimento reconhecido a nível internacional também, conhecimento técnico ou científico, que a partir deste relacionamento com as entidades fora da universidade, consegue de uma forma muito expedita, muito facilitada, facilitadora até, levar esse conhecimento e transformá-lo rapidamente em produtos e em tecnologias de sucesso. O que criamos também foi um networking muito forte, não só entre este grupo e as empresas, mas depois entre este grupo e outros grupos de trabalho que estão em qualquer parte do mundo, em qualquer país, noutras universidades, noutros centros de investigação, e que são chamados também a participar neste processo sempre que haja necessidade. Aliás, atualmente temos facilidades de comunicar, de interagirmos, de criarmos networkings a partir dos vários sistemas de comunicação que temos à nossa disposição. Portanto, é muito fácil nós criarmos redes internacionais à volta de um determinado problema, de um determinado projeto, de um determinado desafio. Portanto, rapidamente criamos essa equipe de trabalho. Portanto, o que eu quero dizer é que, portanto, não é apenas este grupo que está sediado na universidade que é chamado a intervir numa determinada situação, mas sempre que isso se justifique, este grupo tem a capacidade de agregar outros parceiros que possam trazer valências que fazem falta a esse desafio. Portanto, e isso é que para nós é a verdadeira essência de uma plataforma e de estarmos todos ligados, incluídos todos no mesmo espírito de colaboração, em que cada uma das partes conhece exatamente qual é o seu papel neste processo. Portanto, não nos interessa que isto fique encerrado dentro das portas da Universidade do Minho, mas que a Universidade do Minho sirva como o catalisador para que estas relações aconteçam.
2: Portanto, a partir da Universidade do Minho, criaram então, desde 2011, esta plataforma que funciona em rede, não é? Em rede por todo o mundo, com parceiros por todo o mundo. Os cientistas de hoje em dia tanto podem estar em Portugal como podem estar fora. Claro. E conseguem fazer esta ligação da indústria e à sociedade. Claro. Com equipas multidisciplinares, em setores que vão desde a arquitetura, a construção, o desporto, a medicina, a proteção e também os transportes. Portanto, esta estrutura trabalha diariamente com diversas empresas no desenvolvimento de produtos novos e aperfeiçoados, e igualmente na investigação fundamental ao mais alto nível, gerindo um ritmo de inovação de mais de 20 projetos em simultâneo. Portanto, há aqui uma equipa grande, obviamente. Não sei de quantas pessoas aproximadamente é que podem estar envolvidas em 20 projetos em simultâneo, porque isto é uma coisa, não é? 20 projetos de inovação é um enorme desafio, calculo.
3: Sim, sem dúvida. Neste momento, nós, só sediados no nosso grupo, temos cerca de 40 pessoas a trabalhar nestes projetos. Claro que depois temos uma rede muito mais alargada, porque para cada um destes projetos envolve a participação também de outros parceiros, principalmente empresariais. Mas realmente aquilo que é este reconhecimento desta plataforma, portanto, e aquilo que foi reconhecido, é a forma como nós rapidamente conseguimos criar metodologias que permitam converter então este conhecimento em inovação. E, portanto, aquilo que foi feito foi, por parte da Comissão Europeia, foi um estudo a nível europeu de plataformas ou de outras entidades ou instituições que têm esta preocupação em cima da mesa no seu dia-a-dia. Portanto, e aqui em Portugal, portanto, foi a Fibernamics, portanto, uma das entidades, conjuntamente com outra da Universidade de Aveiro e com outra iniciativa da Universidade de Aveiro, que, portanto, foi identificado e que foi dado como um caso de boas práticas, um exemplo a seguir neste domínio. E, obviamente, que isso é reconhecido por via dos resultados que nós obtemos. E, portanto, não tanto pela filosofia e pelo conceito em si. Obviamente que o conceito é inovador, mas se ele não tiver resultados, portanto, não deixa de ser um conceito apenas. Portanto, aquilo que nós estamos muito preocupados é sempre em ter resultados com as atividades que levamos a cabo. Obviamente que isso para nós é o reconhecimento de que aquilo que fizemos ao longo dos últimos 6, 7 anos de atividade da plataforma é algo que é estruturante e que pode servir de exemplo para outras entidades caminharem também neste sentido da transferência da tecnologia e do conhecimento que é gerado nas universidades. Portanto, isso para nós, por outro lado, embora seja extremamente gratificante, por outro lado, nós verificamos, até porque andamos por todo o mundo, né, fazemos apresentações em todo o mundo, nós verificamos que aquilo que fazemos realmente é inovador, a metodologia que seguimos, os resultados que temos, a forma como interagimos com as empresas. Portanto, e por isso somos muito solicitados por outras entidades, por outros países, que nos chamam a explicar, a mostrar, portanto, a forma como nós fazemos esta interação e como é que atingimos os resultados que temos.
2: Portanto, perspectiva um futuro risonho para a plataforma Fibernamics da Universidade do Minho, e se sente que finalmente está dado este passo no nosso país de uma maior ligação da indústria às universidades através da criação de conhecimento, da criação de patentes, da criação de produtos, da criação de respostas à sociedade. Já demos esse passo e o futuro é risonho a nível de investigação e deste trabalho, que é o caso do sucesso agora reconhecido pela Comissão Europeia da vossa plataforma, da Universidade do Minho.
3: Sim, sem dúvida que estou otimista relativamente àquilo que é o futuro destas relações e daquilo que é a inovação e da transformação do conhecimento em inovação. Acredito é que isto é apenas mais um passo, como disse, e muito bem, não é? Portanto, não é o fim em si mesmo, portanto, é apenas mais um passo, até porque nós somos desafiados diariamente a criar sempre algo novo, a nos adaptarmos aos tempos, a estarmos inquietos com aquilo que são os desenvolvimentos do futuro, não é? E, portanto, a própria plataforma Fibernamics, apesar de ter recebido este reconhecimento, o reconhecimento é de um trabalho que foi feito até agora. O trabalho de futuro certamente é um trabalho que, alicerçado neste trabalho que é reconhecido neste momento, mas que se calhar tem que ser diferente, tem que se adaptar aos sistemas de comunicação que temos atualmente, ao ritmo das empresas, às novas empresas que surgem, às questões do empreendedorismo, às questões dos desafios da ciência e da tecnologia. Portanto, nós temos de estar sempre atualizados e sempre a pensar aquilo que vai ser o futuro. Até porque, estando sediada numa universidade, penso que é mesmo nossa função garantir que isso aconteça. Portanto, nós temos que prever e antecipar o futuro. E estamos a fazê-lo. Aliás, vamos já lançar, digo também em primeira mão, mas temos já um projeto para lançar uma nova versão desta plataforma com uma ligação muito mais forte e com novas metodologias de trabalho com base nestas que temos desenvolvido até ao momento.
2: Uma maior ligação, disse, professor?
3: Às empresas, claro, com outras ferramentas de trabalho que nós acreditamos que são as ferramentas do futuro, que têm obviamente a ver com os sistemas de comunicação, com a comunicação digital, e portanto estamos neste momento a lançar, e lançaremos brevemente, uma nova plataforma na web, onde será muito mais fácil para nós, principalmente, trabalhar com empresas de todo o mundo.
2: Portanto, pois era o que eu iria perguntar, se são empresas nacionais, naturalmente serão empresas que estão espalhadas pelo mundo, não é?
3: Isso mesmo.
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1: 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Boa tarde. 7 horas.
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3: O meu nome é Ricardo Fontes Portal, eu sou engenheiro mecânico na empresa iCollision, portanto, uma empresa dedicada à reconstituição científica de acidentes. iCollision é a representante oficial e exclusiva da ferramenta que é aceita mundialmente por investigadores de sinistros. Portanto, essa ferramenta chama-se PC Crash é uma ferramenta austríaca, portanto, que provém do meio académico, portanto, resulta, portanto, a sua primeira versão resulta de uma tese de doutoramento do Dr. Stefan, portanto, austríaco, da Universidade de Graz. E, portanto, é uma ferramenta computacional que, como eu já disse, nós representamos para Portugal e para todos os países de língua oficial portuguesa. E, portanto, é a ferramenta, portanto, tem cerca de 6 mil licenças vendidas em todo o mundo. E, portanto, é uma ferramenta que é utilizada pelos investigadores sinistros em todo o mundo e que é aceita pelos nossos e pelos tribunais do nosso planeta. E, portanto, é principalmente, até mais na Europa, é a ferramenta de eleição dos investigadores de sinistros. O que é esta ferramenta? Portanto, é uma ferramenta complexa, que obviamente requer algum cuidado na sua utilização, cuidado e conhecimento. Portanto, mas o que é que essa ferramenta permite? Permite que os investigadores de sinistros estudem determinado sinistro, e portanto estamos a falar de sinistros com veículos ligeiros, com veículos pesados, com motociclos, com peões, e com os próprios passageiros dos veículos, se for necessário. Portanto, esse software permite a construção de cenários tridimensionais dos locais onde ocorreram os acidentes ou os sinistros, permite fazer o estudo de toda a dinâmica desse sinistro, sem que seja, portanto, não é um software, não é um programa de animação, é um programa de estudo, onde realmente se vai determinar, portanto, existem algoritmos matemáticos onde estão incluídas as leis da física e, portanto, o que se vai apurar a partir daquela ferramenta é exatamente a dinâmica de determinado sinistro, obviamente com os elementos que o investigador possui desse mesmo sinistro. Portanto, existe uma base de dados muito alargada de todos os veículos do nosso mercado, os veículos ligeiros, dos motociclos também existe essa mesma base de dados, embora não seja obviamente tão complexa. Depois existem modelos de multicorpo, portanto, modelos esses que permitem simular a dinâmica de um peão. Portanto, o peão neste software não é um paralelepípedo, portanto, o peão é um modelo constituído por diversos, mais propriamente por 14 segmentos anatómicos que representam exatamente os segmentos anatómicos do corpo humano. E, portanto, com esses modelos, e esse modelo serve também, obviamente, para os modelos de motociclos, ou melhor dizendo, de motociclistas, e os próprios modelos de ocupantes de veículos.
4: E nos peões há distinção de idades?
3: Ótima pergunta. Portanto, nos peões eu posso colocar a distinção de idades e mais do que isso. Portanto, o software o que faz é uma parametrização do modelo e, portanto, se eu tiver um modelo por modelo padrão, é um modelo que tem 1,80m e que tem 80kg, mas obviamente que este não é o padrão da maior parte dos nossos atropelamentos ou dos nossos sinistros. Portanto, se eu tiver um peão que tem 1,73m e que tem 60kg, eu muito simplesmente altero essas propriedades no modelo e é feito um rescalonamento dos seus segmentos anatómicos em termos de massa, em termos de dimensão dos próprios superelipsoides. O termo técnico. E também se aplica a crianças e idosos. Okay? Portanto, o fator idade também é contemplado nesse modelo. Depois, portanto, tendo os veículos e os peões, ou os motociclos, ou os veículos pesados, e o cenário feito, o que eu vou determinar é, partindo do ponto de impacto, portanto, que eu, pelas deformações dos veículos, que também, pronto, depois o software tem vários módulos, portanto, com a deformação dos veículos, eu posso calcular uma grandeza que se chama EES, e, portanto, que já me dá uma ideia de uma gama de velocidades para provocar aquela deformação. E portanto, depois eu vou partir desse ponto e vou fazendo simulações até chegar, por exemplo, até chegar à distância de projeção do peão ou ao local onde o peão foi projetado. E isto muitas vezes demora semanas. Não é uma coisa que se possa pensar que se faz 50 casos por mês. Uma pessoa, é impossível. Portanto, não, nem 10. Portanto, nós obviamente somos muito criteriosos nos nossos estudos, porque estamos a falar de coisas muito sérias. Portanto, estamos a assinar relatórios onde dizemos a velocidade do veículo era esta e estamos a falar de... Quer dizer, não estamos a fazer simulações por fazer simulações. Estamos a fazer simulações onde existiram mortos e onde nós, quando falamos com os pais de um menino que foi atropelado ou quando falamos com os filhos de uns senhores idosos, mas que estavam de plena saúde e que morreram num acidente rodoviário... estamos a falar de dramas familiares, estamos a falar muitas vezes de dramas familiares para 5, 10 anos até aquilo estar resolvido em tribunal, e obviamente que depois são dramas familiares para o resto da vida, e portanto nós temos muito cuidado com o que estamos a fazer. Portanto, esta ferramenta permite determinar essas coisas todas que eu falei. Por exemplo, quando estamos a falar de atropelamentos, existem obviamente outras metodologias analíticas, portanto empíricas, mas que, portanto, e que nós, e aqui o nós é o nós Instituto Superior Técnico, portanto ainda estou a vestir essa pele, portanto desenvolvemos algumas ferramentas computacionais para as nossas forças policiais utilizarem, mas o que nós lhes costumamos dizer, e portanto e nós também utilizamos essas ferramentas, mas aquelas ferramentas são muito importantes para os estágios iniciais do estudo, para eu perceber que velocidades é que estamos ali a falar, ou que poderão estar ali envolvidas. Mas depois, por exemplo, esses métodos analíticos, por exemplo, quando estamos a falar de peões, requerem ou que eu saiba a distância de projeção, ou requerem que eu saiba a velocidade do veículo. Ora, eu não conheço nenhum estudo em que eu saiba isso à partida, uma delas à partida. Portanto, se eu não sei uma dessas variáveis à partida, quer dizer, obviamente que eu posso estimar, portanto, se eu tiver a percepção que o peão estava na passadeira e eu sei onde é que ele foi projetado, ok, eu sei que são 16, 20 metros de projeção e, portanto, daí eu posso fazer uma estimativa da velocidade. Portanto, é isso que nós fazemos nos primeiros estágios da reconstituição. Agora, nós, na ferramenta PC Crash, o que podemos fazer é... Portanto, ao mesmo tempo, eu vou à procura da velocidade do veículo, do local de impacto, portanto, do local de atropelamento, e correlacionar com aquela distância de projeção. Posso ainda, com estes modelos de corpos múltiplos que eu estava a falar, calcular alguns índices biomecânicos que me permitem fazer a correlação entre lesões e dinâmica do atropelamento. E muitas vezes é só com este cálculo que eu consigo determinar se efetivamente o peão estava na passadeira, ou se estava 2 metros à frente, ou se estava 3 metros atrás, ou se o veículo circulava a 50 km/h, ou se circulava a 75.
4: Não seria... Eu penso que seria tecnicamente relativamente simples instalar uma espécie de caixas negras nos veículos, já de série, não é? Que registassem pelo menos os últimos 5 ou 10 minutos antes de um sinistro. Porquê é que isso ainda não existe? Isso seria uma grande ajuda depois na investigação.
3: Seria certamente uma grande ajuda na investigação. Portanto, isso existe. Portanto, essas caixas negras existem. Portanto, nós, muitas vezes, nós falamos ou comunicamos, dizemos que existem... dizemos que as pessoas não são apenas apanhadas por radares de velocidade. Existem muitas outras formas de determinar se determinada pessoa esteve envolvida num acidente e se teve responsabilidades sérias nas consequências desse acidente. Uma delas é, obviamente, esses radar, os radares que as nossas forças policiais utilizam. Outra é a reconstituição científica de acidentes que nós fazemos. E, portanto, mesmo passados anos, nós, com os vestígios que foram recolhidos, nós podemos determinar essa velocidade com um grau de certeza muito grande. E depois existem exatamente o que me perguntou. Existem já caixas negras. Portanto, nos veículos da iCollision existem essas caixas negras colocadas posteriormente ao veículo, claro. Portanto, isto não é nem é um produto, nem é resultante de nada que nós tínhamos feito na iCollision, mas é um projeto do Instituto Superior Técnico e é um projeto que eu acho que vai dar cartas fortes no futuro. E é um... Portanto, o que é que esse sistema faz? Esse sistema monitoriza... portanto, está ligado à ficha OBD2 do nosso veículo, monitoriza todos esses dados e envia-os para um servidor. Portanto, o meu veículo... a cada segundo comunica com o servidor a minha posição, a minha velocidade para outras finalidades que não esta da reconstituição, mas nós enquanto investigadores de sinistros a utilidade que nós vemos naquele sistema é obviamente esta questão da ajuda na reconstituição de sinistros. Por outro lado, também nos veículos da iCollision nós temos instaladas umas câmaras a bordo, portanto, que internacionalmente se chamam ou black box, portanto, caixa negra, ou dash cam, portanto, uma câmara de habitáculo, portanto, que todos nós já conhecemos daqueles acidentes na Rússia, que muitas vezes nós visionamos esses vídeos e achamos piada, mas aquela ferramenta é extremamente importante para a investigação de acidentes, portanto, nos nossos veículos nós circulamos com câmaras dessas desde 2012. Nós achamos que esse dispositivo é fundamental para os acidentes em que existam realmente mortos, mas também para os acidentes menos graves que nunca nos chegam, que não chegam à iCollision, ou que quando chegam, por exemplo, eu lembro-me de um senhor que há umas semanas me ligou. E que dizia: a minha filha envolveu-se num acidente rodoviário. A minha filha arrancou de um semáforo verde, portanto, ao início da calçada de Carris, e houve um veículo que, como se costuma dizer, queimou o vermelho, ou passou o vermelho, e colidiu. Portanto, não houve feridos. A PSP foi ao local, mas, obviamente, não há feridos, não há grande interesse em fazer um grande levantamento, portanto, não há medições. E, portanto, o que eu disse, olha, nós, enquanto iCollision, enquanto investigadores, quer dizer, se não temos informação nenhuma, nós não podemos fazer nada. Não, quer dizer, não faz sentido, quer dizer, se eu não sei as informações, não sei se os veículos foram projetados ou não, não faz sentido. Pronto, e estou-me agora a lembrar de um caso mais sério, há mais tempo, que também tive intervenção, em que existia exatamente esta questão. Se um veículo... É óbvio que num cruzamento semaforizado, se existe uma colisão, é porque ou o sistema está variado, mas não sendo essa a questão, portanto isso é fácil de verificar, não sendo essa a questão, algum dos condutores teve que prevaricar e passar um sinal amarelo ou vermelho e provocar assim a colisão. É claro que nós, enquanto investigadores, é muito difícil fazermos essa averiguação. Mas se o condutor tiver uma câmara, pode-se facilmente provar que não passou o vermelho e portanto, livrar-se de um processo muito complicado e que pode ser condenado por homicídio, por exemplo.
4: Quem estiver interessado em saber mais sobre esta questão das câmaras ou do software de análise de reconstituição de acidentes, ou que sites ou que meios é que pode recorrer para saber mais sobre isto que estivemos aqui a falar?
3: Portanto, eu em relação ao software, ao software PC Crash, podem consultar a página eletrónica da iCollision, portanto iCollision.pt, e lá encontram, na secção produtos, encontram o software e a descrição do software, o que é que faz, e por aí fora. Depois, quem estiver interessado realmente na ferramenta pode comunicar comigo ou diretamente com o mail da empresa, portanto, da iCollision, portanto, info@icollision.pt ou ricardo.portal@icollision.pt, que eu rapidamente informarei sobre as questões que as pessoas tiverem sobre o software. Sobre as câmaras, portanto, eu sigo, e nós da iCollision seguimos há bastante tempo toda esta indústria das câmaras. Portanto, é uma indústria muito forte na Coreia do Sul, por exemplo, na Rússia. Para ter uma ideia, na Coreia do Sul 90% dos condutores circulam com câmaras destas, e não estamos a falar só de câmaras que apontam para a frente do veículo como para a traseira, como em muitos casos já, portanto, fazem uma cobertura de quase 360 graus do veículo. Mas nós, portanto, nós seguimos as marcas que realmente nos parecem de confiança e de qualidade. Não são câmaras propriamente baratas, mas que têm uma qualidade muito, muito aceitável. Uma qualidade de vídeo, e depois tem uma série de características que nós, enquanto investigadores, achamos fundamentais, que é o módulo GPS. Portanto, aquela câmara, além de filmar tudo o que se passa à frente do meu veículo, diz-me a velocidade que eu vou. Tem também um acelerómetro e, portanto, numa colisão eu consigo extrair as acelerações em três eixos dessa colisão, o que é muito importante para a reconstituição científica. E depois tem também alguns módulos que não são tão interessantes para a reconstituição, mas que para o utilizador são muito interessantes, que é, por exemplo, o modo parque. O modo parque é um modo parque de estacionamento. Portanto, eu deixo o meu veículo estacionado, e portanto a câmara continua a estar ativa. Se existir algum movimento à frente, portanto, ela tem sensores de movimento, e portanto, se existir algum movimento à frente do veículo, ela começa a gravar. E isto pode valer, e eu já conheço vários casos em que isso foi muito importante, para aqueles casos em que há um toque no estacionamento, mas não está ali ninguém perto, e portanto a pessoa não tem a consciência e vai-se embora. E portanto isso pode obviamente servir como prova. Portanto, facilmente eu terei a matrícula desse veículo e poderei tentar descobrir quem é a pessoa, e portanto tentar que essa pessoa seja responsabilizada por essa colisão.
4: Ou seja, em si, essas câmaras já funcionam como umas caixas negras
3: exatamente,
4: mais simples.
3: Exatamente, por isso é que elas internacionalmente chamam-se caixas negras, chamam-se black box. Portanto, aliás, eu já fiz algumas apresentações, mesmo a seguradoras, porque existe também uma vertente destes equipamentos muito importante, que é, portanto, muitas seguradoras veem este equipamento como uma fonte rápida de decisão dos seus casos, e estamos a falar obviamente daqueles casos de toque que representam uma fatia muito grande das indenizações das seguradoras. E portanto, em países como a Inglaterra, existem algumas seguradoras que oferecem prémios, e oferecem descontos nos prémios de seguro. Estou a falar, por exemplo, de 15%, o que em Inglaterra é significativo, porque os seguros são caríssimos, a quem circula com este tipo de equipamento. E que se estiver envolvido num sinistro rodoviário, obviamente terá que apresentar esse vídeo à sua seguradora.
4: E em Portugal, já há alguma seguradora?
3: Em Portugal, portanto, eu já... Não, portanto, eu já apresentei a algumas seguradoras, mas de momento, portanto, mostraram-se realmente interessadas, mas de momento ainda estamos em conversações.
4: Cá tudo demora um pouco mais, não é?
3: Cá tudo demora um pouco mais, e talvez as pessoas não percebam que realmente é um equipamento muito importante. O que eu costumo dizer é que, portanto, e mesmo na página do Facebook da iCollision, que muitas vezes partilhamos vídeos e criamos alguns vídeos para o público em geral, muitas vezes, portanto, eu tenho lá alguns vídeos destas câmaras. E muitas vezes eu refiro às pessoas que daqui a 5 anos de certeza que os nossos veículos vão ter estes equipamentos de série. Aliás, a maior parte dos veículos mais recentes, e se calhar de uma gama um bocadinho mais elevada, que já têm sensores para peões, sensores para ciclistas, portanto estou a falar obviamente dos sistemas Volvo, e que têm câmaras de estacionamento quer para a frente, quer para trás. Portanto, o sistema já lá está. Só falta realmente os engenheiros de software desenvolverem a parte computacional para estar realmente dedicada a esta questão da prova em acidente rodoviário. Porque obviamente eu posso fazer, só para terminar, eu posso fazer exatamente a mesma coisa com uma aplicação de smartphone. Portanto, existem aplicações que fazem exatamente o que aquelas câmaras fazem. É claro que não têm a mesma qualidade, nem a mesma facilidade de utilização, porque eu entro no meu veículo, ligo a ignição e o sistema está a trabalhar, não tenho que fazer mais nada. E já está colocado no vidro, na posição correta, não interfere com a minha condução. E pronto, mas como mensagem final, eu acho que é um sistema muito importante e tenho a certeza que daqui a 5 anos, pelo menos, todos teremos aqueles sistemas nos nossos veículos e que serão aceitos em casos, obviamente em casos de sinistros rodoviários, onde realmente façam uma prova evidente do que se passou naquele local e naquela hora em particular.
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1: 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Boa noite. 8 horas.
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Obviamente que eu iria escolher sempre um livro de fotografia, até como podes ver aqui pela estante, consumo bastantes livros de fotografia e iria escolher um livro de fotografia com certeza. Como vês aqui ao estúdio hoje, na véspera de eu apresentar um livro amanhã na Fundação Lapa do Lobo, decidi escolher aqui meia dúzia de livros para vos mostrar. Um deles é este, Casa das Sete Senhoras, que é um livro todo feito aqui na região e tem um lado emocional forte e que está bastante ligado a mim e à minha infância. Também tenho estes. Ou este. E ainda terei aqui mais dois de parte. E se querem saber um bocadinho mais sobre este livro, amanhã estarei para falar um bocadinho mais a sério sobre ele. Sexta-feira, 9:30 da noite, no auditório da Fundação Lapa do Lobo, e estará lá a guitarra do Filho da Mãe. Vai ser bom, apareçam. Até amanhã.

um dos livros que mais me marcou na minha juventude foi este, Alice no País das Maravilhas, de Lewis Carroll. Eu li este livro 3 vezes. Uma vez, a primeira vez para a minha irmã, quando era pequenina, em voz alta. A segunda vez li também, já mais tarde, com a minha irmã, mas em conjunto. Ela lia um capítulo e eu lia outro. Depois a terceira vez sozinha, com outros olhos de ver, onde eu já interpretei melhor aquilo que o Lewis Carroll nos queria transmitir. Ora, Lewis Carroll conheceu Alice Liddell, que era uma menina de 4, 5 aninhos, através de um amigo do pai, e ele engraçou com ela, ela engraçou com ele, e contava histórias a crianças e começou a contar uma história a Alice, onde ela era a própria protagonista. Está a retratar uma história de uma menina que é jovem, chateada com a vida, e que de um momento para o outro vê o tal coelhinho branco que entra numa toca e vai atrás dele. Entra num mundo de fantasia, onde ela vai viver muitas aventuras, onde aparecem personagens tipo o Chapeleiro Louco, o gato Cheshire com o seu sorriso rascado na cara, os irmãos gêmeos Tweedledee e Tweedledum, parecem que eles sempre em pés, e a Rainha Vermelha, porque aqui no livro a Rainha é vermelha e não é a Rainha de Copas como hoje se lê nos livros atuais. Isto é uma versão inglesa, que eu li em inglês. Gosto muito do estilo dele porque é um estilo nonsense. É um estilo onde ele mete muitos trocadilhos, muitas piadas locais que só os ingleses são capazes de entender, e consegue criticar a sociedade britânica e sem estar a magoar. Ou seja, consegue transmitir aquilo que está de errado na sociedade sem ofender.

0: Quando me convidaste para escolher um livro com o qual eu me identificava, lembrei-me logo dos Filhos da Droga, que é um livro que eu li no início da minha adolescência. A história, ao ler o livro, levou-me para as ruas da Alemanha, onde a Christiane viveu a sua adolescência e contactou com a droga e com a prostituição. De facto, é um livro que está carregado de mensagens e que nos prende do princípio ao fim, nos transporta para as ruas de Berlim, para esta realidade e que dá vontade de ler e ao mesmo tempo que acaba por nos mostrar um caminho entre viver e sobreviver. E depois voltei-o a reler e percebo que 20 anos depois, ou mais ou menos isto, acaba por ser bastante, é uma história bastante atual e transversal. Embora seja um livro que tem 40 anos, está muito presente e que pode servir, tal como para mim, como uma orientação, ser então um alerta nestes caminhos e neste mundo que é tão delicado. E por isso deixo aqui o livro que está cheio de mensagens e que deve ser um livro de pais e filhos, e aqui fica a minha sugestão.
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livro que eu selecionei para como o meu livro favorito foi As Vinhas da Ira, dentro de muitos que eu gostei, mas eu seleciono este porque li-o a primeira vez quando tinha 16 anos e estranhamente marcou-me imenso, porque achei a história fenomenal pela realidade que retratava o próprio livro, que era uma realidade que eu desconhecia. Se calhar antigamente não tínhamos as influências que temos agora, porque há a realidade da miséria, da pobreza. Portanto, isto é a história de uma família que parte de uma zona rural dos Estados Unidos, porque é despejada, porque não conseguem pagar, é despejada pelo senhorio da propriedade onde eles se encontram, e parte para ir para a Califórnia, para o El Dourado da apanha da laranja. E depois é todo o relato da viagem deles até chegar à Califórnia, pela famosa Estrada 66. E chegando lá, eles deparam-se com uma realidade que não é nada do que eles sonharam, com ainda mais miséria, com esgotos a céu aberto, com muita pobreza, com muita fome. É um livro que eu recomendo que todos leiam, porque acho que ainda é muito atual, apesar de ter sido escrito há muitos anos pelo Steinbeck. É um livro muito atual e marcante pela realidade que retrata.

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1: 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Boa noite. 9 horas.
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1: 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Boa noite. 10 horas.
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Sejam muito bem-vindos, caros ouvintes, a mais uma fantástica demanda da nossa lusofonia com o Divulgarte, como sempre espalhando a nossa arte por toda a parte. A não perder nesta primeira hora a rúbrica do sonho à realidade na minha e na tua cidade, uma rúbrica dedicada aos empresários lusófonos, recordando desta feita o jovem empresário angolano Celso Agostinho, da Celconstro. Na segunda hora ficamos com mais uma rúbrica El Shaddai, mais uma edição da El Shaddai Vinde e Louvai, com a palavra de salvação, um momento de louvor, sem esquecer também um especial dedicado aos 204 anos de independência do Brasil, que se celebra a 7 de setembro de 1822. E desde então, nessa data, 7 de setembro, tem-se celebrado a independência deste belo país, e não poderíamos deixar de celebrar juntamente com os nossos irmãos brasileiros esse momento importante do grito do Ipiranga. Começamos da melhor maneira com a música de Moçambique e do álbum Ouro Negro de Melody Tarracho, seguindo-se uma bela viagem até a Guiné-Bissau para ouvirmos Mulher Africana pelo jovem Joelson S22. Luta para Vence é o novíssimo tema de Rony Monteiro, antes de entrarmos na rúbrica do sonho à realidade com Celconstro, esse grandioso projeto de Celso Agostinho.

0: Luta Pavense é o novíssimo tema de Rony Monteiro, que nos leva agora para a rubrica do sonho à realidade. Lutem pelos vossos sonhos, tornem esses sonhos em realidade. Não há sonhos impossíveis ou grandes demais para aquele que crê, para aquele que luta. E quem luta, vence sempre. Vamos ficar então com o Celso Agostinho na rubrica do sonho à realidade. Ele que nos vai falar sobre o seu projeto de construção civil, Celconstru, para além de um outro projeto também da sua autoria. Logo depois, ficamos com a música de Angola, Dom Kikas, do seu álbum Livre, editada em 2022, Bazooka.
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0: E cá estamos na rubrica do sonho à realidade, terceira edição desta rubrica dedicada aos empresários lusófonos, aos seus empreendimentos. Já estivemos na primeira edição, que já se encontra em vídeo, com Carlos Cangoma, do restaurante libanês Mancus. Também segunda edição com Luciana Cofundala, da Cofundala Beauty, esteticista angolana. E agora, desta feita, continuamos por Angola, desta feita com Celso Agostinho, ele que integra então esta terceira edição do Sonho à Realidade na Minha e na Tua Cidade. Obrigado, Celso, pela tua presença aqui no programa Divulgar-te. Muito bem-vindo.
3: Muito obrigado, caros ouvintes. Espero que vocês aproveitem bem esta entrevista.
0: Obrigado, Celso, por também estares aqui no programa Divulgar-te. A minha primeira questão prende-se, tu viajaste de Angola para Portugal, quantos anos é que tinhas e em que ano é que chegaste aqui a Portugal?
3: Eu cheguei cá em Portugal, eu sou em 2022, setembro, ainda me lembro como se fosse hoje, porque a minha chegada aqui foi um pouquinho estranha. Porquê? Porque eu estava em Angola, eu estava a estudar, estava a fazer o penúltimo ano da faculdade, Engenharia Informática, na qual urge alguns pensamentos que me façam ter algo no coração que eu tenho de deixar Angola, estás a ver? Tipo, do nada sim. Tu acordas com desejos de deixar Angola. E posto a estes desejos do coração, porque já nem sou quem estava a falar por mim, e eu vi que esses desejos eram desejos de Deus, não era um desejo meu, estás a ver? Porque quando eu fui falar com os meus pais só falaram sim. Não ficaram com inquietações nem nada, mas simplesmente eles apoiaram-me e me deram o suporte devido, não só os meus pais, também os meus irmãos, e sou muito grato por isso.
0: Muito bem, muito bem. Celso, e antes de criares a empresa, não é? Celconstru, acabamento e remodelações, estiveste também a crescer e a te inspirares noutros locais, não é? Onde é que aprendeste esse ofício de obras, que hoje é aquilo que tens no ativo?
3: Sim. Eu, como tem-me chamado primeiramente Celso da Silva Agostinho, né? E o Celso é alguém, eu posso dizer assim, eu sou alguém muito atento. A maior parte das coisas que eu sei, aprendi, só no olhar.
0: Em Angola primeiro, não é?
3: Começaste certo. Assim. Em Angola, eu comecei a me inteirar no ramo da construção civil. Isso com os meus 15 anos de idade, quando eu entro para o ensino médio. E estive a fazer, naquela altura, estive a fazer o curso de eletricidade e instalações elétricas, na qual sou técnico médio de eletricidade e instalações elétricas. Por detrimento dessa formação, passei a ganhar vários conhecimentos na construção civil, melhor dizer, e também por detrimento do meu pai, posso dizer assim, porque o meu pai sempre me dizia o seguinte: quando os técnicos vão para casa, tu tens de estar perto dos técnicos. E eu assim ficava perto dos técnicos. E depois chegou uma altura, em casa, o pai já não chamava os técnicos. Eu é quem era o próprio técnico e fazia de tudo um pouco.
0: Já estava toda a formação, sem saberes. Mas pronto. Muito bom. Estamos então com o Celso Agostinho, da Celconstro, acabamento e remodelações, aqui na rubrica do sonho à realidade, na minha e na tua cidade. Celso, como é que surgiu então a Celconstro?
3: Posso dizer assim. O surgimento da Celconstro, a Celconstro surgiu em 2023, isso no princípio de 2023, isso em janeiro. Eu já tinha, ou seja, eu já tenho esse sonho de abrir, de ser um empresário, né? De 2017. E 2017 foi o ano em que eu entreguei até aquilo que eu não tinha para Deus. Uhum. Porque eu fiz um acordo com Deus. Ou seja, eu fiz um pacto com Deus. E neste pacto, eu falei para Deus, Deus, se o Senhor me ajudasse, se o Senhor me ajudar a seguir esse passo e me fazer sair vencedor dessa luta, eu vou te honrar. E vou pegar nesse dinheiro que eu vou angariar para poder ajudar as outras pessoas. E é isso que tem acontecido. Mas pronto, o surgimento da Celconstro foi num ato de depressão. Foi num ato da minha vida em que eu estive mais embaixo, na qual estive a passar por várias circunstâncias. Ou seja, vou explicar aqui de uma forma mais breve. Eu recebi uma obra naquela altura, era a minha primeira obra cá em Portugal, isso tinha 23 anos de idade. Uhum. Recebi a minha primeira obra e fui. Eu sou alguém que recebe uma coisa, eu tenho que terminar aquilo que eu comecei. Então fui lá, fiz a obra, comecei a fazer a obra, mas o meio em que eu estava inserido, ou que eu estivesse inserido, epá, não era um meio assim laudável, uhum. Não era um meio de boas coisas. Então, eu recebi aquela obra e automaticamente eu fiquei mais pobre do que eu já estava, ou seja, do que eu já estava naquele momento. Porque, epá, não estava a andar com Deus, posso dizer assim, porque desde o momento em que eu passei a andar com Deus, as coisas se tornaram mais fáceis. Uhum. Então, nesse caso, é o seguinte... Depois desse cenário todo terminar, uhum. Essa obra terminar...
0: Depois da depressão, desse momento mal também.
3: Certo.
0: De praticamente ter estado com mais pessoas, né? Mais companhias, pessoas que não te acrescentavam muito à tua vida. Então, como é que surgiu essa ideia? Vou criar, então, de vez a minha empresa.
3: Eu falei assim para mim mesmo. Eu falei, Celso, e o mais agravante é o seguinte, Vítor Correias, meu amigo, é que, nesse sentido... Ou seja, nessa caminhada, as coisas começaram a complicar muito e muito, e complicaram muito. Mas eu disse para mim mesmo, nesse pacto que eu fiz com Deus, eu não fiz um pacto qualquer. Deus viu a minha aflição naquele momento e Ele falou, não, está a pedir, ou seja, Ele está a pedir com fé. Porque naquele instante que me restava a sua fé, e eu queria ser o seu correspondente da fé, porque eu não tinha nenhum carro, eu não tinha nenhuma ferramenta, eu só tinha experiência na mão. Então eu falei o quê? Eu já tenho a experiência que é o que mais me basta. Então é com essa experiência que eu vou conseguir ter o carro, é com essa experiência que eu vou conseguir ter a casa, é com essa experiência que eu vou conseguir ter tudo orientado de ferramenta e tudo que é para poder pegar e entrar numa obra. E a partir dali, consegui dar um passo na Celconstro, bater as portas e não sei o quê... Algumas pessoas me ajudaram, me mostraram pessoas em que eu pudesse tratar essas cenas de documentos e não sei o quê. E posto lá, eu bati essas portas, apertei com essas portas e teve caída, muitas caídas, mas muita. Até falo disso como e estou aqui a rir, mas epa, não é fácil mesmo. E mediante dessas circunstâncias eu aproveitei o quê? É aquilo que ninguém faz. Eu, como sou alguém que me esforço muito, e eu falo isso porque eu faço mesmo isso, eu sei que eu estou nesse mundo, ninguém vai vir me salvar, ninguém está aqui que é para me dar a mão, e eu sei que quando eu saí de Angola, eu saí de lá e prometi para mim mesmo que eu, quando voltasse aqui, eu tenho de ser o melhor empresário que existe em Angola. Eu tenho de ser, porque o quê? Eu saí de uma família muito pobre. E digo que pobre não de... Pobres não de, não de ser, né? Mas de valores monetários. Porque crescemos numa... Epá, crescemos com algumas dificuldades em que na qual essas dificuldades me ensinaram muito. Uhum. Yeah, me ensinaram muito. E fez com que o Celso tenha... Epá, fez com que o Celso tenha esse coração que ele tem hoje, estás a ver? Porque esse meu coração que eu tenho hoje é por indeterminado daquilo que foi o meu sofrimento quanto à criação da seu concha, quanto à minha vivência sendo um ser humano.
0: Uhum. Então, que serviço é que oferece a seu concha?
3: Sim, o serviço que a seu concha oferece são serviços de acabamentos de remodelações. Uhum. Acabamentos e remodelações, digo isso, de apartamentos, vivendas e lojas e não só. Fizemos serviços de pintura, canalização, estuque, capoto, barramento, chão flutuante, ou seja, piso flutuante, mais o que, deixa que ver. Ou seja, fizemos remodelações de apartamentos completos.
0: Fazem limpezas também, não é?
3: Sim, certo. Também estava aqui a me esquecer. Obrigado por fazer a menção, Sr. Vitor. Também fizemos limpezas de apartamento, lojas e muito mais. Colocamos vidros, se precisarem de alguém que pá, temos vidros específicos e não só. A gente também faz esse tipo de serviço. Uhum. E estamos aí na estrada, à espera daquilo que vier.
0: Qual o trabalho que mais prazer te deu em fazer?
3: O trabalho mais prazeroso que eu já tive, de momento, é este trabalho que eu faço.
0: Uhum.
3: É o trabalho que eu me sinto vivo. Eu logo, todos os dias, quando eu acordo, eu coloco um louvor e faço o quê? Eu tenho um grito que eu dou todos os dias quando eu acordo. É tipo o quê? Iha! Estás a ver? Eu, quando coloco a minha farda de trabalho, eu me sinto vivo. Não há outra explicação, porque aquilo é o meu mundo. Eu, quando entro ali para trabalhar, ainda mais quando estou sozinho, aquilo é a minha vida, é a minha praia. Um gajo, quando chega aí, mergulho. Ninguém me aguenta, eu falo só melhor.
0: Aqui, mas tens algum,
3: estás a ver?
0: Alguma zona que tu preferiste trabalhar? Ou, já dentro da Cel Constru, tiveste alguma obra que tu gostaste mais de fazer? Alguma moradia, alguma...
3: Certo. Eu, por exemplo, agora estou a fazer uma obra na Damaia e tenho algumas outras obras. E isso que o Sr. Vitor está a dizer, faço menção disso, mas é o seguinte. É por um determinado disto, por um determinado desta obra, que eu passei a enxergar vários lados da minha vida. Ou seja, essa obra está a me ensinar mais do que eu aprendendo com ela, porque cada trabalho é um aprendizado. Ou seja, estamos aí...
0: É coisas novas em cada trabalho.
3: Certo. E posto lá nesta obra. Chego uma das vezes, eu estacionei o carro lá abaixo, e os putos aí a brincar, nem tem uma creche. Eles pegam e tiram uma pedra em cima do carro. Qual é o livro que eu estava a ler? Eu estive a ler aquele livro aí, o Mente e Campos de Batalha. Estava a ler esse livro, Mente e Campos de Batalha, se não me faço errar. E a pedra tocou no campão, machucou o campão. Eu estava dentro da obra, trabalhar, pá. Eu vi aquilo, saí fora e pá, vi e aconteceu isso. Fui lá na direção da escola, expliquei muito mais. E depois a senhora me disse, não, mas a diretora não está aqui, tu estás aqui a fazer o quê? Não sei o quê. Eu falei, não, eu preciso saber porque é que os miúdos fazem isso, sabendo que vocês é que estão a descontrolar. Olha, o que aquela obra me ensinou, eu saí daí daquela senhora, entrei para a obra, olhei para as coisas, falei, Celso, só entrei para a obra, falei, Celso, o que é que eu fui aí fazer?
0: Uhum.
3: Porque o quê? A obra é o seguinte, a obra ou ela te traz paz ou ela te traz confusão. Há obras que você não dorme. Há clientes que não te deixam dormir. Aquilo não é obra de Deus. Deus quer que nós tenhamos sono e descansamos na sua plenitude.
0: Sim, exato. É isso. E nesse sentido, então, conseguiste...
3: E nesse sentido eu entrei para a obra, pá, fiz uma reflexão básica e depois cheguei à conclusão que é preciso a gente ter mesmo muita calma. É preciso a gente ter muita calma, é preciso a gente estar aí, pá, o mais calmo possível. E essa obra está-me deixar ser esse tipo de pessoa, está-me fazer aumentar o meu nível. Eu, por exemplo...
0: Está-te a mudar o caráter, digamos.
3: Certo. Eu, por exemplo, eu digo isso com as meninas, né? É porque eu não... Epá, muitos dizem que eu não gosto muito de que mais um gajo está focando em outras coisas. Prontos. Eu, por exemplo, com as meninas, um gajo era mais assim, estás a ver? Mas agora... Eu digo, é só um mês que eu estou aí nessa obra. E o meu caráter já mudou. Veio alguém trabalhar comigo que estava com um caráter muito embaixo. Ele chegou naquela obra para trabalhar comigo. Trabalhou comigo 2 dias. Ele saiu dali. Senhor Vitor, você sabe, você, alguém chega na tua, à tua frente com a personalidade baixa. Com nível baixo mesmo. Epá, ele chegou ao pé de mim. Ficou um tempinho. Estás a ver? O homem abriu-se, explicou que tem que se explicar, porque aí é tudo de Deus. Deus na frente. Primeiro, antes, é aquilo que eu digo sempre. Antes de eu entrar, primeiro Deus entra.
0: Uhum.
3: Porque é Deus quem me dá tudo. Eu não tenho nada. Eu não tenho nada. Eu, se estivesse aqui em Portugal sem Deus, eu não sei o que, é que seria da minha vida. E é tipo o quê? Eu em Angola não era assim tão religioso. Em Angola não era tão religioso, mas eu passei a ser religioso aqui em Portugal. Porque o quê? Deus me tirou de Angola. Deus só me tirou de Angola porque já sabia a pessoa que eu poderia me tornar.
0: Uhum. Então, quando estavas a falar agora desse senhor, então, que ele estava a expor, não é? Sobre a sua vida, e que ele saiu diferente.
3: Saiu transformado, senhor Vitor. Ele chegou, explicou os problemas dele. E eu parece o quê? Parece que Deus me coloca à frente das pessoas que é para lhes direcionar palavras certas. Eu lhe direcionou umas boas palavras. Ele saiu daí com uma alegria. Sabe, me disse o quê? Senhor, se você trabalha assim todos os dias, onde é que vem essa tua alegria? Eu olhei para ele e comecei a rir de novo.
0: Mas pronto. Ainda bem que também tens conseguido ajudar outras pessoas a...
3: Graças a Deus.
0: A desenvolver os seus negócios e principalmente eles próprios, não é? Através da palavra de Deus também. Então, que trabalhos tens agora agendados através da Celconstru?
3: Falando de agendamento, neste momento estou um pouquinho, né, agendado. E com Deus na frente, conforme tenho dito sempre, as coisas já estão à nossa porta.
0: Uhum.
3: Neste momento estou com uma obra em reparação e remodelação aqui em Almada. Estou com uma outra obra em remodelação e reparação também de uma loja na Damaia.
0: Uhum.
3: Estou para receber dois serviços, mas isso ainda falta alguns acordos de 500 metros para assentamentos de cerâmica. Temos muitos projetos uhum. na frente. Temos é muitos isso. projetos na frente.
0: Muito bem, então a Celconstru tem estado a crescer passo a passo, com força, com determinação, com caráter forte também. À imagem do seu do seu mentor. Três palavras que possam definir o Celso Agostinho hoje.
3: Isso até deu um calafrio. Mas pronto, para quem conhece o Celso Agostinho, sabe que o Celso, eu não vou dizer de mim, porque quando eu não digo de mim, eu digo o que as pessoas dizem de mim, porque aquilo que as pessoas dizem de mim que reflete quem eu sou. Porque eu sou uma boa pessoa, as pessoas vão falar bem de mim. Eu sou uma má pessoa, as pessoas vão falar também mal de mim. Então, aquilo que as pessoas dizem de ti, você mesmo reflete quem és.
0: Uhum.
3: Ou seja, nós mesmo refletimos quem queremos ser ou quem somos. Então, mediante esse contexto, o Celso, em três palavras, é amor, cuidador e proteção.
0: Uhum. Que mensagem queres deixar para os ouvintes e telespectadores do Divulgar-te?
3: Aos ouvintes e telespectadores do programa Divulgar, eu quero deixar uma mensagem de exortação. Primeiramente, você curte o objetivo, mas sejam homens. Mulheres, sejam mulheres. Mulheres. Porque é o seguinte, o homem, a ser um homem, consegue alcançar até coisas que ele nem pensa. Porque é o quê? Para você alcançar aquilo que tu não pensas, é porque tu andas com Deus. Tu nunca vais alcançar aquilo que tu nem pensas, Porque aquilo que tu nem pensas é o teu objetivo maior. E o teu objetivo maior é aquilo que tu dizes que é impossível. E aquilo que você dizes que é impossível é a especialidade de Deus. Ou seja, o que nós pensamos que é impossível é a especialidade de Deus. Então, tudo o que for difícil na vossa vida é o que é o certo para vocês. Porque o caminho fácil não tem uma margem de chegada. Mas o caminho difícil, você vai percorrer cansativo, mas tem uma margem de chegada. Uhum. Então, optem pelo caminho difíceis, porque caminhos difíceis tornam a luta ganha. Caminhos fáceis tornam a luta perdida. Então, aquilo que eu digo sempre, né? Se tu pegares e começares a andar com 6 engenheiro, o sétimo tu serás. Se tu pegares e andares com 7 pessoas que roubam, ou seja, 7 marginais, o oitavo tu serás. Então, o poder de nós nos correlacionarmos com as pessoas é muito importante na nossa vida. E faço menção disso porquê? Porque é por um determinado desse poder que eu hoje consegui dar um passo grande na minha vida. Porque eu me associei com pessoas que estavam no nível adequado, que é para mim me tornar, que é para mim subir também de nível. Porque eu posso querer subir de nível, mas eu se estiver sempre no mesmo meio, está sempre com as mesmas pessoas, está sempre com o mesmo ritmo, eu aí não vou conseguir elevar o meu nível. Para mim, elevar o meu nível é necessário que eu primeiramente tenha um plano, em seguida o meio envolvente, né? O meio envolvente fala muito sobre nós, me diga com quem tu andas, contigo quem tu és. Então, o meio envolvente é muito importante para a gente sair daquilo que é a normalização, né? Conforme muita gente diz, ou seja, a mediocridade. A mediocridade é o seguinte: quando te dizem que tu és medíocre, tu não podes se sentir ofendido. Mas tu tens de saber que quando dizem que tu és medíocre, tu não estás acima nem abaixo da média. Tu és mediano, tu estás na média. Então, para tu sair dessa mediocridade, tu tens de ter sabedoria. Porque o quê? Chega um tempo da tua vida que tu vais fazer tudo, mas tu não vais conseguir sair da mediocridade. Por quê? Porque tu não tens sabedoria. E para tu alcançares a sabedoria, é necessário que tu... A sabedoria é algo que a gente só vai encontrar em um lugar, que é na Bíblia. A sabedoria só é em Deus. Não há nenhum outro homem que encontrou a sabedoria nos livros e em outras coisas, porque o conhecimento é parte daquilo que são os livros. Só hoje aqui estou com o Vitor, já aprendi muita coisa, também estou aqui a trocar o conhecimento. Então, ou seja, a sabedoria é algo que nos faz sair, não é algo, né? É o princípio e a parte do principado que nos faz sair daquilo que é a mediocridade. Então, a palavra de hoje é: esforcem-se e tenham bom ânimo.
0: Muito obrigado, Celso, pela tua presença aqui no programa Divulgar-te, na rubrica do Sonho à Realidade, na minha e na tua cidade. A terceira edição desta rubrica com o grande amigo Celso Agostinho. Votos de muitos sucessos. Também acho que tens um outro projeto ainda em construção. Celular, é isso?
3: Muito obrigado, Sr. Vitor. Sr. Vitor não me deixa, eu gosto desse meu amigo por causa disso. E para dizer também que o Sr. Vitor é alguém que tem feito um trabalho, um trabalho mesmo muito grande. E fico muito engrandecido por este convite. E que Deus te proteja e te dê mais luzes. Eu sei que daqui a 10 anos vamos bombar isso, temos tudo a dar em corrido. Então, eu tenho o outro projeto, que é a outra empresa já legalizada, isso em Angola, em que na qual a minha empresa lá chama-se Celular. É uma empresa cujo objetivo é para a venda de vários produtos, né? É uma empresa que tem vários fins. E estamos aí, já está legalizada, está todos os parâmetros andarem conforme. Agora estamos aí para ver se ainda este ano a gente lança a marca da empresa Celular. Com Deus, tudo é possível e com esforço, dedicação e ser constantemente constante é o que vai nos fazer alcançar o nosso objetivo. Obrigado, Celso Agostinho.
0: Muito obrigado, Celso, pela tua presença mais uma vez. Botes muito sucesso para a Celular e Celconstru, uma empresa também de acabamentos e remodelações. Por isso, quem quiser entrar em contacto com o Celso, pode ser através do Instagram, na verdade, de Celconstru. Por isso, podes deixar o teu contacto telefónico também, aí para o pessoal.
3: Sim, o meu contacto telefónico é 923-763-987. E também podem contactar a partir do e-mail, que é celsoagostinho@gmail.com. Obrigado.
0: É isso. Aliás, penso que o teu e-mail é celsoagostinho199@gmail.com.
3: Obrigado. Celso da Silva Agostinho, 199@gmail.com.
0: É isso mesmo, Celconstru, acabamentos e remodelações. Muito obrigado mais uma vez e votos de sucesso para esses empreendimentos.
3: Obrigado, eu. É um prazer estar aqui contigo. E nada melhor do que isso. Obrigado.
0: Muito bem, obrigado, eu. Estivemos então à conversa com Celso Agostinho das empresas Celconstru, acabamentos e remodelações e também da Celular, um projeto em inovação e também em construção. Que vai estar em Angola. Seguimos em frente agora.
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Espero que esteja a ser do vosso agrado esta emissão lusófona Divulgar-te, que celebra este ano 11 anos e em 2027 vamos estar todos juntos no Espaço Bota a 31 de janeiro para celebrarmos juntos os 12 anos de lusofonia, de muitas entrevistas, de muitos grandes momentos com o Divulgar-te e, como sempre, espalhando a nossa arte lusófona por toda a parte, porque juntos fazemos a diferença. No Espaço Bota, 31 de janeiro, mais novidades muito em breve. Fique atentos às redes sociais do programa: Facebook Divulgar-te Oficial, Instagram em divulgar-te.lusofonia, sem esquecermos também o YouTube Divulgar-te TV. Seguimos com a música de Dubi Fox, Plenitude, Orações, da mixtape Gárgulas, seguindo-se o angolano Zaza de Pi com o novíssimo tema, o remix da música Tu Já Sabes. Luís Sequeira, que também nos traz do seu novíssimo álbum, quer se queira, quer não, Pedra e Cal, antes de voltarmos para a música de Cabo Verde. Mantenham-se ligados.

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1: 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Boa noite. 11 horas.

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0: Mais uma emissão bem especial do Divulgar-te a Nossa Arte por Toda a Parte. Vamos ouvir agora Popo Show e o tema Verón, com uma participação especial de Zé Carlos, também de Angola, Tino Leandro, cantor, guionista e escritor angolano, residente na cidade de Invicta, que nos traz Sou o Homem para Ti. Léo Pereira, de Cabo Verde, do seu álbum Refrão do Tempo, com Só Se Bucacré. São bons motivos para ficarem ainda ligados neste programa. Ainda temos algumas novidades para todos vocês e uma delas é uma pequena homenagem de celebração aos 204 anos de independência do Brasil. Não percam ainda também a rúbrica dedicada aos testemunhos, momentos de louvor e à palavra de salvação, El Shaddai.
1: Yo, yo, yo, Mocky Bay, ele Popo Show, no programa Divulgar-te com Vitor Correia, apresentem hoje um novo single.

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0: Ouvimos o tema Pamundo, de Jane Moreira, o seu novíssimo trabalho. Seguimos agora para a música Fuga em Fá, dos Manila, da sua EP Domingo à Tarde. Antes de entrarmos de vez na rúbrica El Shaddai, com a palavra de salvação. Um grande abraço a quem nos segue em Portugal, Angola, Brasil, Cabo Verde, São Tomé e Príncipe, Guiné-Bissau, Moçambique, Canadá, a todos que nos quatro cantos do planeta apoiam e acarinham a nossa lusofonia. Divulgar-te a nossa arte por toda a parte. Não se esqueçam que a 31 de janeiro estamos todos juntos a celebrarmos os 12 anos do programa, que se dá a 10 de janeiro. No entanto, a grande festa será feita a 31 de janeiro em Lisboa, no Espaço Bota. Novidades em breve. Fiquem atentos às redes sociais, Instagram, Facebook, Divulgar-te, e também subscreva o canal do YouTube Divulgar-te TV.
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0: Receba a palavra de salvação, a palavra que cura e liberta. Palavra de salvação. Salmos 85, súplica pelo perdão do Senhor. Favoreceste, Senhor, a tua terra. Trouxeste Jacó de volta do cativeiro. Perdoaste a culpa do teu povo e cobriste todos os seus pecados. Puseste fim à tua indignação. Retiraste a tua ardente cólera. Restaram-nos, ó Deus, nosso Salvador. Suprime teu rancor contra nós. Estarás para sempre irritado contra nós, prolongando tua ira de geração em geração? Acaso não nos renovarás a vida a fim de que teu povo se rejubile em ti? Revela-nos o teu amor, ó Eterno, e concede-nos a tua salvação. Ouvirei atentamente o que Deus, o Senhor, tem a nos declarar. Ele promete paz ao seu povo, aos seus devotos, desde que não retornem à insensatez. Em verdade, próxima está a salvação que Ele trará aos que o temem, e sua glória habitará em nossa terra. Então, o amor e a fidelidade se encontrarão, a justiça e a paz se beijarão. A lealdade germinará da terra, e a perfeita justiça descerá dos céus. O Senhor nos concederá a felicidade, e nossa terra produzirá farta colheita. A justiça seguirá à sua frente, com a finalidade de preparar o caminho para os seus passos.

Receba a palavra de salvação, a palavra que cura e liberta. Palavra de salvação, El Shaddai. Seguimos com momento de louvor na El Shaddai, com Bem Maior, tema de Bênção Garcia, e finalizando com mais um momento de louvor, desta feita com os angolanos guardiões da Arca, e o tema é para ele. Já a seguir, e até ao final desta emissão, vamos ter um especial dedicado à independência do Brasil. Momento de louvor, momento de adoração a El.

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0: Deus o povo. Por isso, mantenha-se até o final com esta pequena dedicatória, com esta pequena celebração da independência do Brasil.
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1: 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Meia-noite.
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